0: sequência maneira. Que versão é essa? Da onde saiu isso? Bom, tenho o prazer de falar que nessa semana, eu pesquisando aqui as músicas que iria tocar nesse programa de hoje, eu encontrei um DJ produtor chamado Jet Boot Jack. E não só gostei, como eu comprei uma coletânea desse camarada com todas essas versões que você ouviu nessa sequência, ó. Mojo Lady, Sylvester, You Make Me Feel, Donna Summer, Last Dance, Simply Red, Something Got Me Started, Diana Ross, I'm Coming Out, The Rolling Stones, Sympathy for the Devil, Corona, The Rhythm of the Night e a primeira, The Clash, Rock the Casbah. Todas as versões desse DJ Jet Boot Jack. Cara, que eu procurei, achei o canal dele no SoundCloud, achei os discos deles pra vender. Cara, comprei logo essa coletânea, que, se eu não me engano, é Edit Beatmix 25, onde você vai encontrar todas essas versões. Tô ganhando nada pra fazer essa propaganda pro cara, mas vale muito a pena, porque, pô, o pessoal ficou me perguntando pra caramba aqui na DM sobre essas versões que eu toco. E essa aí eu tive, como eu toquei todas as versões desse disco, pô, eu faço questão de dar esse crédito pro Jet Boot Jack. Vale muito a pena. Festividade vai dar uma pausa, já já tô de volta com mais som. Segura a onda aí, que é rapidão, mas fica de ouvido ligado, que tem muita informação importante pra você.
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Positividade FM 104.5, festividade no ar. Hoje comigo, Igor Muniz, DJ on track. Tô felizão de estar com você aqui. Feliz, alegre, sorridente. Do melhor jeito, com você, na melhor rádio, com certeza. Positividade FM 104.5. Hoje, que som maneiro, hein, cara? Love Generator and Steve Lacy, Live Without Your Love. Aí antes toquei Ian Carey and Michelle Sanders, Keep On Rising, Gorgon City and Josh Berry, Blame, Joel Corey, Sorry, Ida Core and Phil Legrand, Let Me Think About It. Robin Schulz, Sugar, e a primeira da sequência de estremecer a caixa torácica, Lulu Jopper, Love For Two. Aí deixa eu mandar um forte abraço pra todo mundo que tá aqui comigo, colado, conectado, plugado, enrolado aqui na 104.5 Positividade FM, também lá no site positividade.fm, no aplicativo também, que você pode baixar de graça aí em qualquer loja virtual. Forte abraço pra todos vocês aí, pessoal que tá interagindo comigo no Instagram, no WhatsApp, no Facebook, em todos os lugares. Segura essa agora aí, ó.

0: Festividade na Positividade FM, fechando com um clássico, como sempre digo aí, desde que eu assisti Os Mercenários com o Stallone, rapaz, Jason Statham, o Jet Li. Nada supera um clássico. Só quem assistiu esse filme aí vai pegar referência. Blue Monday, New Order, fechando festividade de hoje, Shapeshifters, Lola's Team, Michael Gray, The Weeknd, Lyle e Bushwaka, Love Story, Martin Ten Velden, I Wish You Would e Groove Armada, Super Styling. Esse foi o time que fechou festividade hoje, que volta no próximo sábado. Valeu, gente. Ó, amanhã tô de volta 3 da tarde na Positividade FM. E uma dica que eu sempre tenho que deixar aqui é o Positive Classic amanhã a partir das 9 da manhã com meu camarada PH. As clássicas de tudo que você ouviu hoje aqui é o papai e os avós, né? De tudo que você ouviu aqui hoje. Então, uma boa dica amanhã, às 9 da manhã, Positive Classic com meu camarada PH, e eu volto às 3 da tarde. Valeu, gente. Beijo. Continua aqui na Positividade. Tchau, tchau.
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1: Positividade FM 104.5, bom dia, tá começando o Positive Classics. Eu, PH, tô na área entre 9 e 11 da manhã com o programa e depois até as 3 da tarde contigo. Vamos começar aqui com uma banda, olha essa história. Em 1971 surgiu os Secos e Molhados, a banda do Ney Matogrosso. Eles usavam rostos pintados, né, nas suas apresentações. Aí em 1973 eles lançaram um polêmico disco, né, que tinha os integrantes com as cabeças servidas em bandejas de prata. Aí, nesse mesmo ano de 1973, Nova York via surgir o fenômeno visualmente parecido, o Kiss, também com essa mesma história de figurinos extravagantes, maquiagem. Aí fica a pergunta, será que o Kiss copiou os Secos e Molhados? É uma polêmica que rola há muito tempo, né? Não há resposta para isso. A gente começa com Rock and Roll All Night, o Kiss.

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1: Positividade FM 104.5, The Beatles, Help! The Rolling Stones, I Can Get No Satisfaction! E vamos de Odyssey, Going Back to My Roots. Lembra do Odyssey de Native New Yorker? É de Inside Out, mas hoje a gente traz essa, tá? Que é Going Back to My Roots.

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1: Positividade FM 104.5, Carl Carlton, She's a Bad Mama Jamma, The Brothers Johnson. Stump, sabia que o Michael Jackson participou do disco do Brothers Johnson, que tinha justamente essa música Stump? Não foi nessa não, mas ele tá lá no disco. Olha, vamos começar a sequência agora com King Carnes.

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1: Positividade FM 104.5, Hard in My Heart, foi o Quarter Flash, Olivia Newton-John, Xanadu. Eu quero convidar você agora para a última dança. A última dança, o que eu quero dizer, é Last Dance, da Donna Summer. Não é nem a última dança, nem a última música do programa.

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1: Positividade FM 104.5. Teve aí pra você Alicia Bridges, I Love the Nightlife. Diana Ross, The Boss, uma música que saiu pelo selo Motown em 1979. Na verdade, uma música de Nicholas Ashford e Valerie Simpson. Tem uma música de Ashford e Simpson que a gente vai tocar, quem sabe, no próximo programa. Se chama Found a Cure. Bom, mas agora a gente vai de Al Stewart com The Ear of the Cat.

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1: Positividade FM 104.5. A gente termina a primeira hora do programa com Cocaine do Eric Clapton. Teve America Teen Man. E se prepare. Are you ready? Tá preparado, preparada? Já já. Mais máquina do tempo musical pra você.
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2: Positividade FM 104.5. Vamos abrir essa segunda hora do programa do Positive Classics com Here Comes That Sound Again, que na verdade era conhecido aqui como o Melô da Conceição. Love Deluxe!

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1: Positividade FM 104.5 and the beat goes on. Tá aí, The Whispers, que o Will Smith usa na música Miami. Ele usa essa base. Teve também Cool and the Gang, Ladies Night e agora With a Little Luck com Paul McCartney.

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1: Positividade FM 104.5, essas duas últimas aí, quase que uma dobradinha musical, porque o Lindsey Buckingham de Trouble fazia parte do Fleetwood Mac, e antes veio o próprio Fleetwood Mac, Dreams, nos vocais da Steve Nicks. E agora tem Billy Paul com Your Song.

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1: Positividade FM 104.5, Barry White, Let the Music Play, ainda The Isley Brothers, Harvest for the World. Agora a gente vem com a Evelyn King. Na época da discoteca ela era mais conhecida como Evelyn Champagne King, Love Come Down. Cara, eu lembro de ter comprado esse disco numa loja que tinha no centro comercial de Copacabana. Rapaz, eu acho que foi em 1983, 84, não lembro mais. Mas a música, a loja se chamava Disco do Dia. Cada dia tinha uma promoção musical. Nesse dia, o disco barato era o da Evelyn King, com essa música Love Come Down. Vamos ouvir.

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1: Positividade FM 104.5, Leon Haywood, depois, né? Que teve a versão da patotinha, não empurre, não force, estamos de patins, don't push it, don't force it, one way, veio antes com push. E agora tem Elton John, Benny and the Jets.

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1: Positividade FM 104.5, acabou, né? Tudo que é bom dura pouco. Positive Classics trouxe pra você Doobie Brothers com Long Train Running e Lynyrd Skynyrd, Sweet Home Alabama. E o PH volto daqui a pouquinho. O Positive Classics está de volta no próximo domingo a partir das 9 da manhã. Valeu!
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Positividade FM 104.5, Pompers, The Black Eyed Peas, Calvin Harris, Pharrell Williams, Fields. E o Positive Classics, que rolou pra você aqui, só coisa boa! Feliz Dia dos Pais, viu? 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Manda agora um zap pro 21 98 128 1045, que daqui a pouquinho eu, PH, tô liberando o resultado. 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

0: Positividade FM 104.5. Bruninho, tá aí ele. Finesse. É, só coisa fina aqui na programação da Positividade. Também Pink Floyd, Another Brick in the Wall. Teve Maroon 5, She Will Be Loved. Marcelo Falcão, Chorão, ligado. Mais uma vez, feliz Dia dos Pais pra você que tá curtindo a Positividade. Pra você que ouviu o nosso Positive Classics, que volta no próximo domingo comigo, PH, a partir das 9 da manhã. E depois da vinheta, agora 11h40, tem Ana Carolina e John Legend.
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0: Positividade FM 104.5. Tá aí, ó. Radioactive, Imagine Dragons. Também Lighthouse Family.
1: Hi! Hi!
0: Hello! Então, última chamada, Blim Blom, valendo pra você o voucher no valor de R$100 da Parmê, pra você curtir um rodízio maneiríssimo, também buffet premium que só a Parmê tem. 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Depois da vinheta, tem Bob Sinclair.
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Sensitividade FM 104.5. Vamos nessa então, Calvin Harris, Rihanna, This Is What You Came For, Lulu, Tempos Modernos, Bob Sinclair, Love Generation. Rolou já, o valor é de R$100 para esse voucher de rodízio buffet na Parmê. Quem leva é Ricardo Oliveira Cardoso, final de telefone 9292, que pode buscar o seu prêmio, né? Aqui na Positive.

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Positividade FM 104.5, Word Up! Corna Positividade! The Police, the The Weekend, Save Your Tears! E Capital Inicial, Primeiros Erros! Na sua, na nossa positividade, agora tem a Mina do Condomínio. Remix do Seu Jorge, Feliz Dia dos Pais, com muita positividade, é o que importa.

Positividade, FM 104.5, Elvis Presley, JXL, Little Less Conversation, Post Malone, Circles, também Tony Braxton, Another Sad Love Song, e aquela data para você guardar, 21 de agosto, a partir das 8 da noite, mais uma edição da Rock and Radio, a festa com a banda Capital Elétrico, com o melhor do rock nacional e U2 Rio Tribute. 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Meio-dia e 37, Positividade.

Positividade FM 104.5. Tá aí pra você, Enjoy the Silence, Depeche Mode, Calvin Harris, Feel So Close. E daqui a pouquinho vamos estar liberando então esse prêmio, que é o bar de ingressos pra você assistir a qualquer filme em cartaz na rede UCI Cinemas, mais perto da sua casa, 21 98 128 104.5. Meio dia 54.

Positividade FM 104.5. Wait a minute, wait a minute. Just a Stone, 104.5, Super Dupa Love, Are You Digging On Me? Ana Rato, passa em casa. E daqui a pouquinho a gente tá mandando ver aí, né? Quem se deu bem foi o André Braz, que levou os ingressos para assistir a qualquer filme em cartaz na rede UCI Cinemas. A gente vai estar entrando em contato com você, tá? André, que tem final de telefone 1370, promoção ganhou, curtiu, ó, maravilha, no Dia dos Pais, feliz Dia dos Pais. E agora aqui de Positividade FM com um copo, tem chaveiro, abridor de lata, adesivos exclusivos e atenção, porque aquelas chances dobradas para o ganhador desse kit Positividade concorrer a uma caixa de som poderosíssima com Bluetooth, bateria recarregável e FM estéreo. 21 98128 1045. Segura aí, ó.

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Positividade FM 104.5, The Rolling Stones, Angry, Amy Winehouse, Valerie. Até que tem a ver, né, essa sequência, porque The Rolling Stones gravou uma da Amy Winehouse, que é You Know I'm No Good, tá aí no novo disco deles, Titãs, Pra Dizer Adeus. E valendo pra você, é um voucher que tá valendo agora, no valor de R$100, pra utilizar no Stadium Steakhouse, pra concorrer, zap pro 21 98128 1045. Tamo te esperando aqui, a positividade. Bom dia, aliás, boa tarde. Fleetwood Mac, 1h19.

Positividade FM 104.5, 1:34. Aham, aham, aham. Depois de Madonna, Santana, Michelle Branch, Skank, tem Wizkid com Justin Bieber, Tams. Muito bom, positividade. Domingaço, dia dos pais.

Positividade FM 104.5, Accidental in Love, Counting Crows. A gente tocou também Snow Patrol, Open Your Eyes, Ultraje, Nós Vamos Invadir Sua Praia. E é a última chamada, né? Eu digo sempre, né? Mais ou menos 10 para as 2, já vou falando para a rapaziada, mandou logo o zap para 2198-128-1045, porque é daqui a pouquinho o voucher no valor de R$100 para utilizar no Stadium Steakhouse. E agora, All I Have to Give. Positividade, Backstreet Boys, 1h49.

0: Positividade, FM 104.5 positivíssima e operante aqui com The Pass The Posse Get Dolls, Hush Hush, né? NX Zero, cedo ou tarde. E acabou de sair um voucher no valor de R$100 para utilizar no Stadium, no Steakhouse Andréa de Souza, final de telefone 2158. A gente está te esperando até as 3 da tarde aqui na rua Victor Civita, número 66, bloco 5, loja 101, na Barra, viu? É uma promoção, ganhou curtinho, então vai faturar rapidinho. 2 e 2. 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

Positividade FM 104.5 é a rádio que te coloca pra cima. Chega Ray, Someday, Coldplay, Viva La Vida, Marcelo D2, qual é? Bon Jovem, Born to Be My Baby. Negócio é o seguinte, ó. Segunda, amanhã, tô recebendo a partir das 6 da tarde, meu amigo Pedro Peixoto, diretor, roteirista, jornalista que trabalhou na Globo, Record, Rede TV, Multishow, Sport TV, Band SBT, Fox Sports, etc. Ele também dirigiu os programas Top TV, Video Show, BBB, Pânico na TV, Vida de Malandro e TV Fama, entre vários outros. 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Tô te esperando. Enquanto isso, a gente vai de Lenny Kravitz. 2h21 na Positividade.

Positividade, FM 104.5. Tá aí pra você, Kitty Tunstall, Sunderland SC. Information Society, What's on Your Mind. Raimundos, a mais pedida, e Lenny Kravitz, Stillness of Heart. Vamos aplaudir agora o Morrissey, que tá chegando na levada de The Pretenders, a levada de Chrissy Hynde, Back on the Chain Gang. Mas essa versão do Morrissey também é muito caprichada, muito bacana. 2h36, positividade. É. 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

É Positividade FM 104.5 ao som de uma de lá de 1980. Joey Jackson, Steppin' Out. Bob Sinclair, World, Hold On, Britney. Ia falar Bruno, falei Britney, não sei de onde eu tirei. Bruno Mars com Just The Way You Are. Tô indo embora pra voltar amanhã às 6 da tarde na Positividade. Vem aí o Igor! Positividade. Feliz Dia dos Pais.

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8: Opa! E aí, turma? Tudo tranquilo? Ótimo domingo pra você que tá aqui na Positividade FM 104.5, essa rádio gostosa. Sou Igor contigo até às 7 da noite. Vambora!

Positividade FM 104.5 The Weeknd, Can't Feel My Face, Winning Home, Heaven Knows, Nath Roots, Groove Bom, Baby Bash and Nacon, I'm Back, Apache Indian, Boom Shakalak. Eita, que programação boa, né? Cara do Domingão. Quer pedir uma? 21 98128 1045. Pede seu som lá que eu toco pra você. Red Hot Chili Peppers.

0: Positividade FM 104.5, que rádio boa, né? Phenomena 2, Did It All For Love, teve também Niles Barkley, Crazy, The Black Eyed Peas, Let's Get It Started, o Rapa, Hey Joe, Red Hot Chili Peppers, Snow. Rock and roll de primeira, né? 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

Positividade FM 104.5. Só musicão, né? Tá curtindo aí a programação? Quer pedir uma? 21981281045. Vou pro intervalo rápido. Fica de ouvido ligado aí, tem muita informação importante.

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Positividade FM 104.5, Kings of Leon, Sex on Fire. Aí rolou também Legião Urbana, Vamos Fazer um Filme, Harry Styles, As It Was, Pink, Just Give Me a Reason, In Excess, New Sensation. Tudo tranquilo contigo aí? Sou o Igor, até às 7 da noite com você aqui na Positividade. E agora tá chegando Lick Lee.

0: Positividade FM 104.5 Coral Paradise. Aí rolou também Train, Hey Soul Sister, J Quest mandou bem, David Bowie, More Than Love e Lick Lee, I Follow Rivers. Gente, nosso canal @360 Positividade no YouTube tá bombando. Cada semana tá rolando altas lives com entrevistas, bate-papos muito maneiros. E amanhã, o PH, nosso queridíssimo PH aqui do Positive Classics e que deixa todas as suas noites mais positivas, vai receber a partir das 6 da tarde o Pedro Peixoto, diretor, roteirista, jornalista, que já trabalhou na TV Globo, Record, Rede TV, Multishow, Sport TV, Band, SBT, Fox Sports e ainda dirigiu programas como o Top TV do nosso querido PH, o Video Show, Big Brother, o Pânico na TV, Vida 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

Positividade FM 104.5, só sonzeira, né? Já toquei o som que tu pediu? Ah, ainda não? Então marca aí que eu vou pro intervalo rapidinho, tem muita informação importante pra você. Já já vou tocar teu som. Segura aí.

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Positividade FM 104.5. Essa rádio gostosa que você tá aqui curtindo, Cláudio Zoli, Noite do Prazer, U2, Sweetness, Think, Didi D'Agostino, I Fly With You, Mary J. Blige, Family Affair e Barão Vermelho por você. Tranquilão com você, sou o Igor, até às 7 da noite. Tamo juntão aqui na Positividade, curtindo só música boa, né? Pega essa agora aí, Ed Sheeran.

0: Positividade FM 104.5 Sting, We'll Be Together. Aí rolou também Titãs, Enquanto Houver Sol, Calvin Harris, Blame, Spin Doctors, Two Princes, Ed Sheeran, Photograph. Sequência boa, né? Deixa comigo que eu só vou tocar musicão aqui nessa tarde maravilhosa de domingo.
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0: Agora tem Gotye, Kimbra.
3: Sobe seu volume aí.

Positividade FM 104.5, só sonzeira no domingão, né? Que programação gostosa. Quer pedir uma? 2198-128-1045, nosso WhatsApp. Vamos pro intervalo rapidinho, tá? Fica de ouvido ligado aí, tem muita coisa importante pra você. Já já tem mais som. Vou voltar.

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Positividade FM 104.5, The Pussycat Dolls, I Hate This Part. Aí teve também Ana Carolina, Garganta, Gorillaz, Feel Good Inc., Neo, Closer, Bruce Hornsby and The Range, The Way It Is. Falei que ia tocar só musicão. Tudo tranquilo contigo aí? Sou o Igor, até às 7 da noite, daqui a pouquinho.

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